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0: bom dia, meu povo. Tá chegando, tô chegando pra mais um programa. Potência. Bom dia, gente, bom dia. Hoje o nosso calendário está marcando 19 de junho, ano 2026. Muito prazer, sou Sandro Alcântara e vou com você até as 8 da manhã com a boa música sertaneja aqui no nosso programa, hein? Bom demais, hoje é sexta-feira, hoje tem prêmios, hoje tem camiseta da seleção brasileira, hoje tem também a vitamina Polimarques, a vitamina do trabalhador, para sortear para você. Então aproveite e pegue agora o seu zap, pegue o seu telefone e você vai mandar um zap aí para 759-9204-4717. Mande um áudio e participe com a gente dessa campanha aí para você torcer pelo Brasil hoje, hein? Hoje tem seleção brasileira, às 21h30, a bola rola para Brasil e Haiti. E você, acha o quê? Qual o seu palpite, hein? Vamos participar hoje, vamos interagir hoje aí, pra gente saber aí quem vai acertar o placar e de quebra você vai concorrer os dois prêmios aí, tá certo?
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0: 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Bom dia, gente. É bom demais estar com você nessa manhã de quinta-feira, sexta-feira. Na sexta-feira, chegando o finalzão de semana. Você que está em casa, você que está no trabalho, você que está aí ainda na cama, você que já levantou, fez aquele café gostoso. Bom dia, bom dia. Vem comigo, porque a partir de agora, a boa música sertaneja do jeito que você gosta está no ar. Oh, modão. E aí pra você, ó. Chico Rei Paraná, minha vida em suas mãos.

0: bem, começando muito bem o nosso programa de hoje com a dupla Chico Rei Paraná, Minha Vida em Suas Mãos. Gente, agora são 6 da manhã, mais 12 minutos, 6 e 12 da manhã. Acorda, meu povo, vamos levantar, porque tá na hora, hein? Tá na hora de cuidar da vida. A molecada aí das escolas estão de férias, né? Estão de recesso aí, né? Tá numa boa, né? Mas, meu amigo, quem trabalha, meu amigo, não tem jeito não, né? Tem que ir pra lida, tem que ir pra lida. Deixa eu falar com a minha amiga Lene, que está na sintonia do nosso programa. Lene Miranda, bom dia, Lene.
1: Bom dia, Sandro. Que Deus abençoe a todos, né?
0: Amém.
1: Como é bom acordar cedo. Eita. Ouvindo aí o seu programa. Que Deus nos abençoe, nos proteja.
0: Amém, minha irmã.
1: Né? E hoje tem Brasil, cuida Brasil. Brasil, bora, cuida. Bora, né? Que Deus prepare, quem sabe que esse ano nós não segura essa taça do nosso Brasil.
0: É verdade.
1: Tá todo mundo na esperança, Brasil, né? Pra nunca mais o Brasil ganhou uma Copa do Mundo. Bora, cuida, cuida.
0: Né?
1: Bora aí nos pra cá do jogo aí. Vou colocar aí 3-1.
0: Muito bem. Maravilha. Valeu, Leno. Um abraço pra você, minha querida. É isso aí, confiante. 3-1. Brasil hoje contra o Haiti. Não é possível. Não é possível, né? Não é possível. Será que o Brasil vai, rapaz, dessa vez, hein? Como é que é, rapaz?
2: Ele não vai, não.
0: Não vai, não, é? Jesus.
2: Ele não vai, não.
0: Jesus.
3: Brasil.
0: Brasil, eu acredito que vai, viu? Não é possível que não passe aí, né? Depois de um jogo meio ruim na estreia, né? Pode ter sido nervosismo, né? Mas acredito que hoje vai. Acredito que hoje vai, né? 6h14 da Bahia, 6h14 da Bahia, vai mandando o seu áudio, tá valendo pra você aqui, olha, um Polimax, uma vitamina Polimax, da Natubio e também uma camisa da Seleção Brasileira, oferecimento da Vigora Telecom, tá certo? Gente, deixa eu falar pra você aqui, né, dos nossos patrocinadores, tá bom? 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
0: 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E agora a gente vai trazer mais um modão pra você aqui do nosso programa. Eita, já falamos demais e agora chegou a hora de tocar um modão pra você, ó. Essa daí é boa, hein? Chitãozinho Chororó cantando Se Deus Me Ouvisse. Às 6h18 da manhã, vai mandando o seu áudio, hein? Tá concorrendo prêmios hoje.

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3: Legal demais, legal, você ouviu aí, Chitãozinho Chororó, mais um modão pra você nessa manhã de sexta-feira. Ô, meu amigo, sextou, hein, sextou, e hoje é dia de prêmio, vai mandando o seu áudio e vai participando, senão você vai ficar de fora, hein. No final do programa hoje, sexta-feira, vamos sortear uma camisa da Seleção Brasileira da Vigora Telecom e também um Polimarques, a vitamina do homem trabalhador. Deixa eu falar com minha amiga Lange do Buriti. Alô, Lange.
4: Oi, Sandro. Bom dia, aqui é a Lange, eu tô falando aqui do Buriti. Ah, eu
3: bem,
4: quero
3: Lange?
4: Ouvir uma música. Sim. De José de Camargo e Luciano.
3: Boa.
4: Cada volta tem um recomeço.
3: Sim.
4: E o placar do jogo vai ser 2-1 pro Brasil.
3: 2-1 para o Brasil.
5: Brasil!
3: Show de bola. Valeu, Lange. Um abração, daqui a pouquinho a gente toca a sua moda aí, tá bom? José de Camargo e Luciano, cada volta um recomeço. Já já a gente toca pra você, tá bom? E vou te falar com minha amiga Liliana. Alô, Liliana.
6: Bom dia, Sandro. E aí, meu amigo, tudo bem?
3: Tudo bem.
6: Tudo bem, graças a Deus.
3: Ô, maravilha.
6: Hoje de manhã tá assim, um céu bonito.
3: Sim.
6: Uns ramos vermelho, azul no céu.
3: Sim.
6: Tá lindo o céu hoje, não.
3: Maravilha.
6: Tá muito frio, não.
3: Maravilha.
6: Passa aí a música pra mim de Os Garganta de Ouro.
3: Os Garganta de Ouro,
6: sim. Feliz Passinete no Belarmino, todos que tiverem sintonia.
3: Beleza.
6: Eu quero participar aí desse sorteio dessa vitamina Polizan.
3: É isso.
6: Deus
3: aí.
6: Deus nos abençoe nessa sexta-feira hoje.
3: Polimax.
6: Fica com Deus. Quem fala, Liliana, vai dos bolos.
3: Beleza. Liliana, tá concorrendo aqui ao Polimax, a vitamina do trabalhador. Abração pra você, minha querida. Muito obrigado aí, né? É todo mundo confiante, né, gente? A gente brinca e tudo assim, mas a gente tem que estar confiante pelo Brasil. A gente tem que confiar na nossa seleção brasileira, é ou não é? Meu amigo Valtemir da Vila Paraná, bom dia, Valtemir.
7: Bom dia, meu amigo. Valtemir da Vila Paraná, o Sandro. Eu quero que você toque aí em Fera Mansa aí com o Zezé Camargo e Luciano. Quero oferecer para toda essa galera da sintonia.
3: Sim.
7: Aí, mandar um abração aí para Raimundo, para Maria Nilza, Marivalda. Tá sempre na escuta.
3: Beleza.
7: Pra Maltide, Rosália. Sim, todo esse pessoal da sintonia aí, meu amigo.
3: Beleza.
7: E a rapaz, e esse jogo pra mim. Eu tô meio sem graça, né? Mas eu vou jogar ainda. Botar 1-0 aí pelo Brasil. O Brasil ganhando. Seja lá, não importa o placar, né?
3: É verdade.
7: Tá bom.
3: Verdade.
7: E também mandar um abraço pra seu Jardim do Leite. Já tá desaparecido, viu?
3: Pois é, rapaz. Sumiu, rapaz. Onde é que... qual o paradeiro do seu Jaro, hein? Vamos investigar aí pra saber onde é que o seu Jaro tá, né não? Rapaz, cadê... Ô, seu Jaro, cadê você, homem de Deus? Eita, não.
5: Brasil!
3: Vamos seguindo com o nosso amanhecer da Chapada Diamantina. Você vai mandando o seu áudio e concorrendo aqui. 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Bom, daqui a pouquinho eu vou tocar essa música de Zezé de Camargo Luciano, porque essa aqui já estava na ponta da agulha, né? Você lembra dessa expressão? Na ponta da agulha, né? Antigamente era no bolachão, né? Era no vinil. E aí ficava, tinha agulha, né? Pra tocar.

0: pelas portas. Aí, Lourenço e Lorival cantando bonito pra vocês, seu modão sertanejo, a Cimentinha. Ei, potência, hein?
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0: É que é demais, gente. Vamos seguindo com nossa amanhecida Chapada Diamantina. Hoje valendo camiseta da seleção brasileira e também um Polimax, a vitamina do homem trabalhador. Deixa eu falar com minha amiga Dona Marivalda da Quixaba. Alô, Dona Marivalda, bom dia.
2: Bom dia, Sandro. Aqui é Marivalda da Quixaba. Tudo bem com você,
0: tudo
2: meu
0: bem,
2: amigo?
0: Tudo bem, Dona Marivalda, graças a Deus.
2: Tudo bem, graças a Deus.
0: Oh, maravilha, hein?
2: Eu quero concorrer aí a esses prêmios. Quero ganhar esse Polimar.
0: Muito bem, já
2: aí
0: tá concorrendo.
2: Aí o placar do jogo aí é... é 2-1 para o Brasil.
0: 2-1 para o Brasil, é isso aí.
1: Brasil!
0: Confiante aí na seleção brasileira, né? Legal demais. É isso aí, você vai mandando o seu áudio, valendo camiseta, valendo Polimax, a vitamina do homem trabalhador. É, a gente vai então, tá aí torcendo pelo nosso Brasil, né, gente? Torcendo pelo nosso Brasil. Vamos torcer aí para que o Brasil faça um bom jogo hoje. É, o México venceu ontem a Coreia do Sul por 1-0, né? O México 1-0. Hoje tem às 16 horas Estados Unidos e Austrália. Às 19 horas tem Escócia e Marrocos. E às 21h30 tem Brasil e Haiti.
1: Brasil!
0: Pode mais, vamos seguindo com o nosso programa e a gente vai trazer aí mais um modão. Cadê mais um modão? Vamos faturar, né? Tá na hora de faturar. O diretor aqui falou, olha, tem que faturar, rapaz, vamos faturar, viu? Já que daqui a pouquinho a gente volta, aguarde aí.
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4: Olha a hora, são 6 da manhã, mais 38 minutos, já estamos de volta no nosso Amanhecer da Chapada Diamantina, até as 8 da manhã, valendo camiseta da Seleção Brasileira. Você vai mandar o seu zap pelo 75992074717, vai mandar um áudio, vai dizer aí o placar do jogo de hoje, né? É, e você vai concorrer esta camiseta da Seleção Brasileira e também um Polimax, a vitamina do trabalhador. Beleza? Fala com a minha amiga Marinalva da Duvidosa. Bom dia, dona Marinalva. Tudo bem por aí?
5: Bom dia, Samba.
4: Bom dia, dona Marinalva.
5: Eu gostaria de ouvir uma música. É, com Sérgio Reis.
4: Sérgio
5: Reis. Vou oferecer para todos os ouvintes da rádio.
4: Boa.
5: E o placar do jogo é 2-1.
4: 2-1. 2-1, né?
5: E põe meu nome na sua agenda, viu? Você mandar um alô para mim.
4: Pronto.
5: Todos os dias.
4: Já tá aqui já agendadinho, viu, dona Marinalva? Um abraço aí na Duvidosa, né? O fim do nosso programa. O placar do jogo aí, 2-1. Todo mundo tá confiante aí, né? Legal demais. Muito bem. 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

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Vamos trazer o modão. Quem pediu o modão aqui foi a minha amiga, eu acho que foi a Ivone, né? Que pediu aí Zezé de Camargo e Luciano. Ou foi a minha amiga Lange, hein? É, já tem muito áudio aqui agora, nem dá pra lembrar mais, hein? Mas tá aí, ó. Quem pediu? Chegando Zezé de Camargo e Luciano. Cada volta um recomeço.

0: Legal demais, 6h49 da manhã, você ouviu aí Caminheiro com o Sérgio Reis, né? O Sérgio Reis, o Grandalhão. Aí, meu amigo, caminheiro é o carteiro, né? O mesmo que carteiro, né? Não tem o carteiro, mas o caminheiro que levava o recado, né? Legal, gente. Agora são 6 da manhã, mais 49 minutos, 6h49. Falar com minha amiga Nilda. Alô, Nilda, bom dia, Nilda.
1: Bora, Nilda, Baixada, vamos sábado, um cafezinho.
0: Bora, agora, rapaz, tô com vontade, porque hoje eu não trouxe o meu cafezinho, rapaz. Eu sempre trago um cafezinho e hoje eu não trouxe, olha. Oh, potência, daqui a pouquinho eu passo por aí, viu, Nilda?
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0: Obrigado, obrigado pelo carinho da audiência. Deixa eu falar com Neuza lá em Feira de Santana. Alô, Neuza.
3: Bom dia, Sandro. Quero pedir que você toque essa música de Paula Fernandes.
0: Paula Fernandes.
3: E Leonardo.
0: E Leonardo.
3: Feliz para todas minhas tias, minhas irmãs. Tá bom? E para você também.
0: Beleza.
3: Que me abençoe, abençoe nosso dia.
0: Beleza demais. E o placar do jogo hoje? Tá certo.
3: Vamos ganhar essa camisa aí, tá bom? O Brasil. Hoje é Brasil. Brasil.
0: Beleza.
3: O Brasil vai ganhar.
0: Ah, animação
3: vai ser
0: total.
3: 3-1.
0: Beleza. Tá aí, Deus. A diferença de Santana tá animado, hein, rapaz?
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0: Bom demais, hein? Bom demais. Então hoje tem Brasil, meu amigo. Vamos torcer pelo Brasil. Todo mundo torcendo pelo Brasil, hein?
2: Brasil!
0: Eita, nós! Ei, rapaz, como é o negócio, rapaz?
4: Ele não vai, não.
0: Será que não, rapaz?
4: Ele não vai, não.
0: Meu Deus do céu.
2: Brasil!
0: Vamos essa seguindo. Valeu, valeu, valeu. Vai mandando aí o seu áudio. Você vai concorrer aqui com a gente. Uma camisa linda, linda, amarelinha, bonita. Da seleção brasileira para você torcer hoje pelo Brasil, tá bom? Da Vigora Telecom. Legal, né, gente? Então vai mandando aí o seu áudio, vai mandando o seu alô. E você vai concorrer também um Polimax, a vitamina do trabalhador. Tem 12 vitaminas, tem 10 minerais, não contém açúcar, não contém glúten, né? E você vai se dar muito bem com o Polimax, a vitamina do trabalhador, tá certo? Então, vamos falar com o meu amigo Nonda, que tá lá no Caetano. Alô, Nonda, bom dia!
5: Bom dia, Nonda do Caetano.
0: E aí, meu amigo?
5: Hoje é 3-0 pro Brasil.
0: 3-0 pro Brasil! Todo mundo animado aí, valeu, Nonda, tá concorrendo aqui a premiação, tá bom? Beleza, então. E quem pediu um modão, rapaz, aqui, quem pediu uma moda, eu vou estar aqui a pouquinho, vou tocar pra você, Neuza, tá? Vou tocar Paulo Fernandes daqui a pouquinho com o Leonardo aqui no nosso programa. Porque tá chegando esse modão aqui, vamos pra frente, porque atrás vem gente, hein? André e Adriano, você disse que me ama.

0: Aí Paula Fernandes e Leonardo tocando em frente aqui no nosso Amanhecer na Chapada Diamantina.
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0: Olha a hora, minha Bahia, 6:58, 6:58. 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Deixa eu falar com minha amiga Liliana da Vaza dos Bois, né? Alô, Liliana da Vaza dos Bois, tudo bem? Como é que está por aí, minha
2: Bom
0: amiga?
2: Bom dia, Sandro. O placar do jogo aí é 1-1. Tomara que aquele Ancelotti não fica só lá mascando chiclete e bota um jogador bom no campo, né?
0: Rapaz, tu
2: pra
0: já
2: não fazer feio. Tem que fazer bonito hoje. Só que torcendo pro Brasil. Nós que é brasileiro, faça feio aqui não faça.
0: Com certeza.
2: Tem que torcer pro Brasil, né? É nosso país.
0: Verdade.
2: Deus abençoa nosso
0: Amém,
2: dia. Fala, Leandro, vai de boa.
0: O homem parece um bode, né, rapaz? Ei, Jesus!
3: O potência!
0: Valeu, Liliana, tá aí, verdade, vamos torcer pelo Brasil, independente, né? Luiz da Mata Verde, bom dia, Luiz.
4: Bom dia, Sandro.
0: E aí, meu amigo, como é que tá?
4: O
0: tudo bem?
4: O jogo do Brasil hoje é 2 pro Brasil e 1 pro adversário.
0: 2 para o Brasil, 1
4: pro
0: Haiti.
4: Porque o negócio não tá mole, não.
0: É, não tá mesmo
4: Brasil
0: não,
4: Brasil 2, viu?
0: Não tá mole, não, rapaz. Tá mole,
4: e aí,
0: não.
4: Você passa um louvor pra mim aí.
0: Passo na hora.
4: Qualquer um.
0: Beleza, show de
4: você
0: bola.
4: Você passar é bom, é abençoado.
0: Amém, amém.
4: Bom dia, Sandro.
0: Valeu, Luiz, aí da Mata Verde, bom dia, bom dia. Pois é, vamos aí torcer pelo nosso Brasil, né? A seleção brasileira hoje às 9:30 entra em campo para enfrentar o Haiti, né? Pelo segundo jogo da Copa do Mundo 2026.
3: Brasil!
0: Copa do Canadá, Estados Unidos, México e Canadá, né? Pois é, 7:00 em ponto, chegou a hora de informação.
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0: Muito bem, chegou a hora de informação, notícias agrícolas, aqui você vai ficar sabendo. El Niño favorece antecipação de plantio de soja 2026-2027 no Brasil, mas traz riscos, diz Notus. China e Panamá abrem mercado para o agro brasileiro. E mais, Boi Gordo, confira a cotação para esta sexta-feira. Agora aqui do nosso Notícias Agrícolas. A primeira notícia de hoje, o fenômeno El Niño deve favorecer o plantio antecipado das sojas na safra 2026-2027 no centro-oeste brasileiro. Segundo a Notus Meteorologia, as chuvas devem chegar mais cedo, garantindo umidade suficiente no solo para o início da semeadura logo após o fim do vazio sanitário em setembro. Por outro lado, especialistas alertam que o mesmo fenômeno pode provocar períodos mais longos sem chuva ao longo da safra, aumentando o risco de perdas, principalmente na fase de enchimento dos grãos. A recomendação é que os produtores aproveitem a janela de plantio antecipando e adotem práticas, adotando práticas como plantio direto para reduzir os efeitos da falta de água. No Mato Piba, que é a região que abrange Maranhão, Tocantins, Piauí e Bahia, a previsão é de maior risco da seca, exigindo cautela nos investimentos. Já no sul do país, o El Niño deve favorecer as lavouras com chuvas mais abundantes. Os meteorologistas indicam que o fenômeno pode permanecer ativo até 2027 e garantir e ganhar força nos próximos meses. China e Panamá abrem mercado para o agro. O agronegócio brasileiro conquistou novas aberturas de mercado na China e no Panamá. Os chineses autorizaram a importação de polpas de frutas e frutas congeladas produzidas no Brasil, ampliando as oportunidades para a fruticultura nacional. Já o Panamá abriu seu mercado para sementes de coco e sementes de café brasileiras. Com essas novas negociações, o Brasil chega à marca de 642 mil aberturas de mercado para produtos agropecuários desde o início de 2023. Segundo o governo federal, os resultados fortalecem a presença do agro brasileiro no comércio internacional e amplia as oportunidades de exportação. Última notícia. Confira agora a cotação de hoje para o Boi Gordo com a reportagem de Marquesan Araújo.
1: O preço do Boi Gordo registra recuo nesta sexta-feira, dia 19. Em São Paulo, a arroba é negociada a R$ 347,15 após queda de 0,47%. No mercado de frango, os valores apresentam estabilidade na Grande São Paulo, em São José do Rio Preto e em Descalvado. O quilo do frango congelado é vendido a R$ 7,29, enquanto o frango resfriado está cotado a R$ 7,31. Já a carcaça suína especial teve valorização de 0,95% nos atacados da Grande São Paulo, onde o quilo passou a custar R$ 8,54. Entre os estados analisados, o suíno vivo registra estabilidade na maioria das praças. No Rio Grande do Sul, por exemplo, o animal ainda é comercializado a R$ 4,97. Os dados são do CEPEA. Reportagem Marquesan Araújo.
0: Obrigado, Marquesan, pelas informações. Aqui no nosso Notícias Agrícolas. De volta na próxima segunda-feira, às 7 da manhã. 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
2: Já estamos de volta com o Amanhecer na Chapada Diamantina. Tá valendo pra você hoje uma camisa da Seleção Brasileira, dá tempo, hein? No final do programa a gente vai sortear uma camisa da Seleção Brasileira, no oferecimento da Vigora Telecom, e também um Polimax, a vitamina do trabalhador, no final do programa, hein? Você vai ainda mandando o seu áudio e a gente vai interagindo aqui, você já vai concorrer automaticamente, tá bom? Fala com minha amiga Cineide, bom dia. Bom dia, Cineide.
3: Oi, Sandro. Aqui é Cineide do Belarmino.
2: Sim.
3: Quero mandar alô para Matilda Bachona, para Liliana Vados Boi, a Maria do Souza na Fazenda Barrinha, para Cláudio Pires, para meu filho que é uma esposa Naldo, para você, para os ouvintes que querem ver a Mexicana em Chororó. Alô.
2: Alô, muito bem. Essa daí é boa também, né? Valeu, Cineide. Um abração. Tá concorrendo aqui a camiseta, hein? Legal demais, né, gente? Show de bola, show de bola. E a gente vai seguindo até as 8 da manhã, interagindo com você, tocando modão sertanejo, do jeito que você gosta, hein? Eita, nós. Vamos nessa, seguindo? Eu vou trazer, qual modão que eu vou trazer aqui agora? Deixa eu ver aqui o que é que tá programado, né? Eita, modão bom, essa daqui é boa, ó. Vamos ver então aqui, ó.

0: Chitãozinho.
1: Aí, Chitãozinho e Chororó cantando pra você. Alô, música bonita do seu rádio aqui do Amanhecer da Chapada Diamantina. E a gente vai seguindo, deixa eu falar com Dona Maria. Alô, Dona Maria, bom dia, Dona Maria.
2: Bom dia, Sandro. É Maria Nilda do Lago Nova 2. Toca aí pra mim, Zezé Luciano.
1: Zezé Luciano.
2: Dois corações e uma história. Feliz pra todos e tô de olho nesses primos aí. Eu quero ganhar essa vitamina.
1: Opa, já tá concorrendo já, Dona Maria. Um abraço pra senhora aí da região de Lagoa Nova 2 e Mulungu do Morro aí participando com a gente, né?
3: Brasil!
1: Legal, tem mais áudio aqui. Deixa me ver. Alô, bom dia.
4: Bom dia, Sandro.
1: No bom dia.
4: Do jogo, 4-0.
1: 4-0.
4: Brasil.
1: Beleza. 4-0. Faltou dizer o nome e de onde está falando aí. Mande outro áudio aí dizendo de onde é e qual o nome da pessoa, tá bom? Tá certo? Só mandou aqui, mas não falou. Mas para concorrer, viu, que eu preciso colocar o nome, tá bom? Um abraço. Obrigado pelo carinho da audiência. Esse áudio aqui, ó, que não tem o nome da pessoa e não tem a localização, ó.
4: Bom dia, Sandro. No placar do jogo, 4-0. No Brasil.
1: Beleza, show de bola, valeu, valeu, valeu. 7 da manhã, mais 21 minutos, oferecimento do supermercado Bom de Preço, endereço da economia, passe lá e confira, tem muita novidade pra você agora aí nesse mês de junho, viu? 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Show de bola, 7h22 da manhã. 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Tem mais um áudio da nossa amiga Ivone aqui do Caetano. Alô, Ivone.
5: Bom dia, Sandro. Aqui é Ivone do Caetano. Por causa do jogo, Sandro. Sandro, é 3-1.
1: 3-1.
5: 3 para o Brasil e 1 para o Haiti.
1: Muito bem, 3-1 para o Brasil. Confiante aí, minha amiga Ivone. Obrigado, Ivone, pelo carinho da audiência aí no Caetano, né? Ouvindo a nossa programação. Show de bola, às 7h23 da manhã. Tem mais um áudio aqui, a minha amiga Neilze de Wagner. Bom dia, Neilze.
6: Bom dia, Sandro.
1: Bom dia.
6: Abençoado seja o nosso dia.
1: Amém, amém.
6: Placar do jogo aí do nosso Brasil. Vou botar aí 2-1 aí.
1: 2-1.
6: Tomara que o Ancelotti coloca Hendrick, né?
1: Pois
6: Hendrick
1: é,
6: vai
1: rapaz.
6: Fazer um gol aí. E Vini Júnior vai fazer o outro.
1: Oh, maravilha.
6: Deus abençoe o nosso Brasil hoje, que ele ganhe.
1: Com
6: ele
1: certeza.
6: Tem que ganhar, que senão a situação dele vai ficar feia,
1: fica
6: né?
1: Fica feia, fica
6: então,
1: feia.
6: Então, nós, como um bom brasileiro, temos que ter esperança.
1: Verdade, ah, é, com
6: Pessoal,
1: certeza.
6: Pessoal, seja o nosso dia.
1: Brasileiro não desiste nunca, né, Cineide? Cineide não, Neilze lá de Wagner. Pois é, rapaz, e sempre quando coloca o Hendrick, né, sempre resolve, rapaz. O moleque parece um cavalo bruto daquele, né, que forge o carro. O cabo é forte demais, meu Deus do céu. Vamos esperar aí que o Ancelotti coloque aí o Hendrick, né, rapaz? Pra jogar, pra fazer a diferença. Precisa ganhar. O Brasil hoje precisa ganhar. Não pode nem empatar. Né?
3: Brasil!
1: Beleza, gente. Tá concorrendo todo mundo, concorrendo aqui no nosso programa. Uma camisa da Seleção Brasileira pra você hoje no final do programa. Daqui a pouquinho tem um sorteio, hein? Daqui a pouquinho ainda dá tempo você mandar o seu áudio e concorrer com a gente aqui no nosso programa, tá? Vai concorrer a camisa e vai concorrer também a um Polimax, a vitamina do trabalhador aqui no nosso programa. Vamos trazer modão? Vamos trazer modão. Quem foi que pediu o modão aqui, hein? Ah, tá. Já até perdi aqui o modão, né? Qual é o modão? Mas eu vou trazer essa daqui, ó, que é boa, muito boa esse modão. A gente vai trazer pra você aqui no nosso programa, depois dessa vinheta.
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1: Beleza demais, Chico Rei Paraná cantando pra você. Berrante da Saudade. Às 7h25 agora.

0: Legal demais aí, Salmos de Davi, louvor rural para o meu amigo Luiz da Mata Verde. Ele pediu para ouvir um louvor aí, a gente toca, né? Salmos de Davi, legal, né? Pois é, tem o Salmo 24, é o Salmo de Davi, que diz: ao Senhor pertence a terra e tudo que nele se contém. Pois é, o mundo e os que nele habitam. Então tudo é do Senhor, tudo é de Deus, tá bom? Assim eu creio também. São 7h31 da manhã, deixa eu falar com minha amiga Elisângela. Bom dia! Olha o galo cantando aí, hein?
1: Da praça, o professor Carol, número 22. Linda fechada aí pra você e toda a sua família aí, viu?
0: Beleza.
1: Toda a sua família. Muita paz, alegria, saúde, viu? E eu quero participar desse placar aí, desse jogo hoje aí. Com certeza o Brasil vai ganhar. O jogo do Brasil. O Brasil vai fazer hoje 2-0, viu?
0: O galo retado, viu, rapaz? 2
1: pra Brasil, 0 pra Haiti, viu? E a música aí é de Aline Barros. Eu ofereço para todos os ouvintes aí da Rádio Agricultura aí, viu?
0: Beleza, bom demais, Elisângela.
1: Principalmente para você aí, toda a sua família. Valeu.
0: Opa, maravilha,
1: Sandra. Fica com Deus. Vai concorrer é às 8 horas a camisa, hein?
0: Isso, vamos sortear daqui a pouquinho. Faltando 5 minutos aí para as 8, a gente já vai fazer esse sorteio. Elisângela tá falando aí da praça Wilson Peixoto de Caraógla, né? Vai ter um galo dela, canta forte pra caramba. Tá melhor do que o meu aqui, ó. Rapaz. Eita, nós.
2: Ô, potência.
0: Valeu, Elisângela, um abraço, minha querida. Você já está concorrendo a camisa da Seleção Brasileira e também está concorrendo um Polimax, a vitamina do trabalhador. Deixa eu falar para você aqui, né, dos nossos patrocinadores. Deixa eu falar para você. 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Beleza, então vamos ver essas 7h33. Eu vou fazer um breve intervalo comercial. Na sequência, a gente volta com muito mais aqui no nosso programa. Aguarde aí.
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3: Olha, a hora, já estamos de volta, já são 7h42 da manhã, 7h42. A gente vai levando muita alegria para você nessa manhã de sexta-feira. Sexta-feira sextou, né? Hoje tem seleção brasileira, hoje tem jogo do Brasil e você não pode ficar de fora, hein? Você vai concorrer prêmios até você mandar o seu áudio ainda. Você mandando o áudio agora. Dá tempo você concorrer ainda um Polimax, a vitamina do trabalhador, e também uma camisa da seleção brasileira. Vamos sortear daqui a pouquinho, no final do programa, hein? Faltam alguns minutos pra gente fazer esse sorteio e saber quem vai ser o ganhador ou a ganhadora, né? Beleza, bom demais. Então é isso aí, ó. São 7h42. O nosso zap é o 7599207-4717. É o zap pra você ligar e participar com a gente aqui no nosso sorteio, viu? Aqui os nomes já estão aqui no nosso sorteio, o sorteio eletrônico, o sorteio automático. Fique ligado aí para, se você ganhar, você vir buscar seu prêmio ainda hoje, né? Para você torcer aí pelo Brasil, tá bom? Vamos seguindo, eu trago mais uma para você agora com Duduca e Dalvan.

0: Aí pra você, João Mineiro, Marciano, cantando o telefone mais, faltando 11 minutos para as 8 da manhã. Daqui a pouquinho tem sorteio pra você, hein? Daqui a pouquinho tem um sorteio pra você concorrer ou uma camisa da seleção brasileira e tem também um Polimax, a vitamina do homem trabalhador. Tem gente pra falar com a gente, alô? Fala com meu amigo Gel do Rádio aí, Gel. Bom dia, Gel.
1: Fala, Sandro. Bom dia a todos da Rádio Cultura de Utinga. É um amanhecer na Chapada. Opa. A emoção no seu rádio nas primeiras horas da manhã.
0: Show de bola.
1: Passando aqui para desejar uma ótima sexta-feira, ótimo final de semana para todos vocês. E dizer que hoje tem seleção brasileira, viu?
0: Tem, pois seleção é. Hoje.
1: Hoje, Brasil e Haiti. Meu placar hoje é 2-0 pro Brasil, viu?
0: 2-0 pro
1: Brasil.
0: Deixar
1: aqui meu abraço especial para essa equipe top da Rádio Cultura de Utinga, Sandro. Um ótimo final de semana com toda a paz. Valeu, Sandro.
0: Maravilha, valeu, Gel do Rádio de Bonito. Um abraço para você, meu amigo. Grande garoto aí, obrigado, meu amigo, pela sua participação, viu? Tá concorrendo aí, tá concorrendo, né? Aqui no nosso programa, já já eu vou fazer o sorteio dessa camiseta e também do Polimax, a vitamina do trabalhador. Faltando 9 minutos, agora 9, só 9 para as 8, já já tem sorteio, hein? Já já tem sorteio para você. Vamos tocar mais um modão, chegando com Mato Grosso e Matias. Foi pensando em você, ei, matando a saudade, hein? Coisa boa demais. Alô, dona Valmir e seu Lelé, aí no olho d'água, né? Um abração, obrigado pelo carinho da audiência, hein? Ouvindo o nosso programa, bom dia.

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0: Brasil!
1: Legal, gente, legal, legal. 7h56 agora, faltando só 6 minutos para as 8 da manhã. 6 não, só 4, Sandro, tá ficando doido? 4 minutos agora para as 8 da manhã. 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Legal, está chegando a hora do sorteio. Para você que participou com a gente, atenção, para você que participou aí com a gente, vamos sortear daqui a pouquinho, né? Vamos fazer dois sorteios. Vou sortear primeiro o Polimax, né? A vitamina do trabalhador. E o segundo sorteio. Olha aí a chance, né? Tem a chance aí de ganhar duas pessoas, né? Duas pessoas podem ganhar. Vamos fazer dois sorteios. Um do Polimax e outro da camisa da seleção da Vigora Telecom. Beleza, gente? Legal, tá preparado aí? Já preparou? Atenção, hein? Fique esperto, porque o sorteio será agora. Vamos lá, então, vamos sortear primeiro, vamos sortear.
0: Brasil!
1: Primeiro, vamos sortear aqui, ó. Primeiro vai ser o quê? Vai ser o Polimax, né? O Polimax, legal. Então, vamos lá, vamos sortear o primeiro, vamos lá, atenção, vamos sortear o primeiro, vamos lá, aqui em sorteio, sortear agora, tem contagem regressiva, meu amigo, ó, contagem regressiva, né, cadê a conta? 5, 4, 3, 2, 1, vamos lá, saiu o ganhador, cadê o ganhador? Vamos lá, eita, olha aí, quem ganhou o Polimax foi a minha amiga Diltinga, hein? É Diltinga, a assinatura dela é Miranda. Lene Miranda! Lene Miranda, beleza, Lene! A Lene Miranda já ganhou o primeiro prêmio, né? A Lene Miranda já ganhou o primeiro prêmio. E agora vamos para o segundo sorteio. Vamos sortear novamente, né? Vamos lá então, vamos sortear o... E agora vamos sortear, fazer o segundo sorteio. Agora valendo a camiseta, hein? Valendo a camiseta da seleção brasileira. Vamos lá então, segundo sorteio. Vamos lá então, sortear agora. Vamos lá aqui. 5, 4, 3, 2, 1. Vamos lá então. Quem vai ser o Amarildo da Barrinha? Eita, Amarildo da Barrinha!
0: Potência!
1: Amarildo da Barrinha ganhou a camiseta. Pode passar aqui, viu, Amarildo? Até uma da tarde, até uma, viu? Só até uma da tarde pra pegar hoje, tá? Se você não conseguir pegar hoje, você vai pegar só segunda-feira, tá certo? Amarildo da Barrinha, passe aqui na recepção pra pegar a camisa. E a Lene Miranda também pra pegar o Polimax, a vitamina do homem trabalhador. Gente, eu quero agradecer demais a participação de todos vocês. Foram muitas pessoas que participaram durante a semana. E eu quero agradecer a Deus, primeiramente, você pelo carinho, pela audiência, pela confiança, né, por interagir com a gente durante toda essa semana. E não para por aí, não. Depois a gente vai ter aí, né? A gente vai ter aí mais prêmios para você aí daqui para frente, tá certo? Fique com Deus. Uma ótima sexta-feira, ótimo final de semana. Bom jogo para todo mundo e até segunda, se Deus quiser.

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8: Silvano Salles,

0: mais um convidado. 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
1: Salvador! E a segunda! Bora!
2: Outro beat danado, som que invade, pronto pra decolar. 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

0: Aí, Salvador! É a música do verão, hein?
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2: Ah, velho. Amei demais.

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0: Obrigado!
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0: Quem gostou pode fazer barulho aí pra nós.
1: Vai na castela, que é?
2: Parece que eu já quero sentar aqui num bar em Goiânia mesmo e já começar a beber ouvindo essa.

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2: Solta o Serestão aí que o dono do bar agradece. E essa daqui vai pra quem tá comendo água, canta!

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1: Deixa comigo.

0: Faz barulho, Aracaju!
1: Obrigado, Aracaju!
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0: 12:11, meio-dia e 11, hoje sexta-feira, dia 19 de junho do ano de 2026. Está no ar o nosso Jornal Regional, onde destacamos as principais notícias da política, notícias do Brasil, do estado, da região e também as notícias da cidade. O nosso jornal vai ao ar de segunda a sexta-feira, sempre a partir do meio-dia. Apresentação, Marcos Bispo, Jorge Santos, Jaine Ribeiro e eu, Luciano Santos. E a gente começa o programa cumprimentando Jaine Ribeiro. Jaine Ribeiro, boa tarde.
1: Boa tarde, Luciano Santos. Boa tarde a você, ouvinte. Uma tarde abençoada a todos nós.
0: Daqui a pouquinho nós estaremos conversando com Jorge Santos, já no começo, para trazer para a gente algumas notícias da região preparadas por ele, para que nós comecemos o programa, né, de um jeito especial. Antes disso, a gente segue o programa lembrando, né, que vamos até as 13:30 e trazendo aqui o que é publicado, né, nos principais jornais do Brasil. E hoje temos aqui no Correio Brasiliense, do terremoto ao vudu. Brasileiro se apaixonou pelo Haiti, que enfrenta o Brasil na Copa do Mundo.
1: Gazeta do Povo. Investigação sobre Banco Master na Bahia ainda tem muito a esclarecer.
0: G1. Servidor que amputou o próprio pé para receber indenização de 1,5 milhão, contratou 4 seguros um mês antes.
1: UOL. Brasil pega Haiti para esquecer susto que impactou o vestiário após estreia.
0: 12:14 e a gente continua trazendo a previsão do tempo para hoje aqui no município de Iraquara.
1: O clima para hoje é de sol com muitas nuvens durante o dia e períodos de céu nublado. Noite com muitas nuvens, a máxima é de 24 graus e a mínima é de 16 graus para hoje.
0: Vamos então às matérias que serão destaque. Política. Leandro de Jesus cobra CPI do Master após operação atingir Jacques Wagner e ele diz, abre aspas, Lula e o PT da Bahia são a mãe desse banco, fecha aspas.
1: Jerônimo reforça apoio a Jacques Wagner e diz, abre aspas, não soltaremos sua mão, fecha aspas.
0: Teremos também notícias da economia. Economia. Governo Jerônimo reduz 1 bilhão para a educação da Bahia no orçamento desse ano, é o que apontam dados públicos.
1: Operação faz buscas contra BRB, Secretaria de Economia do Distrito Federal e PicPay.
0: Informação do Brasil. Fiocruz identifica alta nos casos de síndrome respiratória aguda grave. As notícias do estado.
1: Servidores estaduais da Bahia terão 40% do salário antecipado para os festejos juninos.
0: Notícia regional. Com implantação do SEI em Lapão, a Bahia se torna o segundo maior estado brasileiro com o maior número de municípios com tramitação eletrônica.
1: Nas notícias da polícia, nós temos aqui, Chapada, homem investigado por feminicídio é preso durante a ação da Polícia Civil no município de Rio de Contas.
0: Novo ataque na Serra da Chapadinha expõe clima de tensão em área de disputa ambiental e fundiária aqui na região da Chapada Diamantina.
1: Violência recorrente e suspeitas de intimidação na Serra da Chapadinha.
0: Esporte profissional e amador. México vence a Coreia do Sul e é a primeira equipe classificada para a próxima fase da Copa. Daqui a pouco teremos Rafael Castro, que é o nosso correspondente esportivo, trazendo alguns detalhes do que tivemos e do que teremos hoje no esporte. Estas e outras informações a partir de agora no nosso Jornal Regional. 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
0: São 12 horas e 21 minutos, meio-dia e 21. A gente continua por aqui com o nosso programa. 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São 12 horas e 21 minutos e a gente continua por aqui com o nosso programa, trazendo as notícias da política. Política. 12 horas e 22 minutos em notícias da política. No programa de hoje, a gente traz uma matéria sobre a Colômbia. Geralmente priorizamos as notícias da política aqui no Brasil, mas quando temos eleições em países aqui da América Latina, esse é um assunto importante e levamos ao ar no comecinho do programa. Então, agora, nesse próximo domingo, os colombianos vão às urnas para escolher o próximo presidente. O segundo turno ocorre entre Cepeda e Spriella. Vamos direto a Brasília com Gabriel Brum.
2: No próximo domingo, os colombianos vão às urnas para escolher o presidente do país. Com 53 milhões de habitantes, o segundo mais populoso da América do Sul, atrás apenas do Brasil. Assim como em outras eleições recentes na América Latina, a Colômbia se divide entre candidatos de esquerda e direita, com o apoio do presidente dos Estados Unidos, Donald Trump. De um lado, Iván Cepeda Castro, aliado do atual presidente Gustavo Petro. Do outro, Abelardo de la Espriella, de extrema direita, que saiu na frente com 43,74% dos votos no primeiro turno no mês de maio, quase 3 pontos à frente do adversário. E o tema desta eleição é segurança. A Colômbia vive conflitos armados há mais de 5 décadas, que deixaram mais de 450 mil mortos. Segundo a agência Reuters, os homicídios e roubos diminuíram na maioria das grandes cidades no mandato de Petro, atual presidente. Entretanto, 1/4 das cidades colombianas tem presença de grupos armados. Já os índices econômicos têm se mantido estáveis, com o crescimento do salários e reformas recentes, como a trabalhista e da Previdência. O candidato Abelardo de la Espriella, de 47 anos, recebeu o apoio de Donald Trump e promete aproximar a Colômbia da Casa Branca e de Israel, se for eleito. Admirador de Javier Milei, na Argentina, ele é um advogado que se diz um outsider da política por nunca ter disputado um cargo. Ele promete uma ofensiva militar contra grupos armados e o narcotráfico. Já o esquerdista Iván Cepeda, 63 anos, é filósofo, senador no terceiro mandato e defensor dos direitos humanos. Ele é filho do ex-senador Manuel Vargas, assassinado em 1994. Cepeda defende a continuidade das reformas sociais, negociações pela paz e o desmantelamento das organizações armadas. Neste domingo, 41 milhões de eleitores colombianos vão escolher um desses dois projetos opostos. Com informações da Agência Brasil, da Rádio Nacional em São Luís, Gabriel Correa.
0: 12 horas e 24 minutos. Muito obrigado pelas informações. São as notícias direto de Brasília. E tivemos aí essa comunicação, né, com o nosso correspondente. Vamos então, vamos tudo pronto, Jaine Ribeiro. Vamos tentar o contato com Jorge Santos para trazer para a gente as informações já no comecinho do programa. Jorge Santos, boa tarde, Jorge.
3: Boa tarde, Luciano, Jaine e aos ouvintes em toda a Chapada Diamantina. Vamos aqui com as notícias agora direto da redação e eu trago notícias aqui de Iraquara, onde o município de Iraquara recebeu o certificado de transparência dos festejos juninos 2026. A honraria é concedida em conjunto pelo Ministério Público e pelo Tribunal de Contas dos Municípios. O selo, emitido na última terça-feira, dia 16 de junho, reconhece a colaboração voluntária da administração municipal na prestação de contas. A Prefeitura disponibilizou de forma transparente todas as informações fiscais e os dados detalhados sobre os investimentos e gastos públicos previstos para as festividades juninas deste ano. De acordo com os órgãos de controle, a iniciativa garante o cumprimento da responsabilidade fiscal e o acesso à informação pela sociedade. Nessa primeira matéria que a gente traz aqui direto da redação, é um ponto positivo não só para a administração, mas para o município de Iraquara, onde estamos tendo reconhecimento oficial do Ministério Público e do Tribunal de Contas, onde eles tiveram acesso, e assim como esses órgãos têm acesso, o cidadão também pode ter acesso, que estava tudo dentro dos conformes, e os investimentos e gastos com as festividades estão dentro de acordo com o que os órgãos de controle exigem. Então, Iraquara, né, foi aí agraciada nesta terça-feira, dia 16 de junho, com o certificado de transparência dos festejos juninos, Luciano. Isso é uma notícia boa para Iraquara, hein?
0: É uma notícia muito boa, Jorge. Inclusive, há alguns dias antes do São João, levamos ao ar algumas matérias, inclusive citando nomes de algumas bandas que tiveram, né, o cachê reajustado poucos dias antes do São João, e ali chamaram a atenção, fizeram uma observação e fizeram ali, vamos dizer, um acordo, né, Jorge, para diminuir o preço do show, para que essa estivesse dentro de um valor considerado bom, tanto pelo Estado quanto pelos realizadores do evento. E tivemos, né, Jorge, inclusive vi anteontem uma polêmica onde o governador do Estado falou, né, sobre shows milionários, dizendo que melhor do que pagar 1,5 milhão, 2 milhões num show, seria melhor construir escolas e creches. Ou seja, foi uma referência do governador ao sanfoneiro, ao forrozeiro Flávio José, que chegou a cobrar cachê de 2 milhões de reais. E do outro lado, Flávio José disse o seguinte: eu quero é receber, já 3 shows que o governo do estado não me paga. E isso virou ali uma polêmica. Jorge Santos, para quem achava que o show do Wesley Safadão, do Gustavo Lima, do cantor, né, que até se apresentou aqui, o Neto Brito, é um cachê assustador, quando soube desse valor cobrado, né, pelo sanfoneiro, pelo forrozeiro Flávio José, até se assustou. Mas o bom é que foi feita essa observação, o valor foi diminuído, o contrato foi mantido e o povo teve a oportunidade de prestigiar, né, essas atrações em todo o Nordeste do Brasil. Então, Iraquara está de parabéns, né, por ter recebido esse selo, esse reconhecimento.
3: Exatamente, Luciano. E às vezes a gente vê ali um preço mais alto de certas bandas. Tudo bem, tem bandas que realmente o valor é exorbitante. Mas quando você coloca na ponta do lápis aí o gasto de uma distância que eles percorrem, geralmente uma banda vem aí com no mínimo 30, 32 pessoas trabalhando ali, não é só os músicos no palco. Quando você vai colocar na ponta do lápis, realmente é um gasto gigantesco, não só para o pagamento desses funcionários, mas também com o gasto deles nas viagens. Mas isso aí é um assunto para um outro momento. 12 horas e 29 minutos, agora com uma notícia que lá da região de Morro do Chapéu, onde uma ação integrada das forças de segurança resultou na localização de um corpo e na elucidação de um homicídio que aconteceu lá na cidade de Morro do Chapéu, nesta quarta-feira, dia 17. A operação foi realizada pela CIP Semiárido, pela PETO da 3ª Companhia Independente de Polícia Militar de Morro do Chapéu, Polícia Civil e Polícia Técnica, após investigações sobre o desaparecimento de um cidadão chamado Emerson, que foi registrado desde o dia 9 de maio deste ano. Durante a ação, os policiais localizaram o menor apontado como possível participante do homicídio e da ocultação do cadáver. Segundo a polícia, o adolescente indicou uma área de difícil acesso no bairro Alto da Chapada, onde estaria o corpo da vítima. No local informado, foi encontrado um corpo humano coberto por areia e pedras. Ainda conforme a polícia, o menor teria confessado a participação no crime de espancamento e relatado a participação de outros envolvidos. O menor foi encaminhado para a Delegacia Territorial de Morro de Chapéu, onde foram adotadas as medidas cabíveis. A ocorrência contou com o apoio da CIP Semiárido, da PETO, da Polícia Civil e da Polícia Técnica. infelizmente, uma notícia triste, onde a gente vê um menor que deveria estar aí pensando no seu futuro, pensando nos seus estudos, infelizmente está envolvido num terrível crime lá na cidade de Morro do Chapéu, e agora aí vai ter que responder à justiça, né, diante das medidas cabíveis que vão ser tomadas aí pela delegacia e pela justiça lá da região de Morro do Chapéu, Luciano.
0: Jorge Santos, quando ouvimos notícias desse tipo, até nos perguntamos, mas como levaram esse corpo, já que foi encontrado em um local tão distante? Então, quando raciocinamos sobre o assunto, entendemos que não é que aconteceu o homicídio e levaram ele para lá morto, mas o atraíram para esse local e lá aconteceu esse crime. Ao menos é a conclusão que tiramos com essas informações iniciais trazidas por você aqui no nosso programa. E me faz também, Jorge, lembrar de um ditado antigo usado por bisavó e por vovó. Elas diziam o seguinte: galinha que anda com pato acaba morrendo afogado. E no caso, dessa vez, problema entre eles mesmo e, lamentavelmente, mais uma vida perdida. Como você disse, poderia estar prestando atenção na educação no futuro, mas se deixou levar pelas emoções oferecidas pela criminalidade. Isso é lamentável.
3: Com certeza, Luciano. Infelizmente, triste notícia, mas aí já temos, não é, este crime elucidado, e agora os envolvidos vão responder à justiça com as medidas cabíveis. 12 horas e 32 minutos, Luciano, Jaine, ouvintes, vou ficando por aqui com as notícias e informações. Mais tarde, não é, às 21h30 da noite, todos nós estaremos aí ligados, torcendo pelo nosso Brasil contra o Haiti, que provavelmente você vai abordar isso nas notícias do esporte, mas hoje nós temos que ganhar do Haiti, porque senão, Luciano, a situação do Brasil vai ficar crítica e vamos ter que torcer pelo resultado das outras seleções, e nós não queremos, né? O que a gente quer é passar para outra fase de uma forma tranquila. Mas a partir das 21h30, nós vamos estar aí ligadinhos, torcendo pela nossa seleção. Vou ficando por aqui. Um ótimo final de semana. Diga, Luciano.
0: Depender de resultado de outros jogos é ruim. E já tem gente dizendo assim, ó: ai de ti, Brasil, se não levar esse resultado hoje no jogo. Jorge Santos, gostaria de saber de você se seria capaz, né, de arriscar um palpite. Muita gente participando dos bolões durante essa época, né, de Copa do Mundo. Mesmo não sendo bolão, você arriscaria um palpite? Você acompanhou os jogos, algum jogo da seleção do Haiti, jogo da seleção brasileira? Seria capaz de arriscar um palpite, Jorge?
3: Luciano, eu acompanhei um jogo do Haiti contra a Nova Zelândia já tem um tempinho, mas foi esse ano ainda, onde o Haiti ganhou da Nova Zelândia por 4-0.
0: Jogo
3: então,
0: bom.
3: Então, é uma seleção, não é que, óbvio, não é como pegar aí a França, é uma seleção de digamos, favorita a chegar na semifinal ou quem sabe até na final. Mas não é também uma seleção da gente ficar tranquilo, né? O Brasil tem que jogar. A gente sabe que o Brasil está vindo de situações complicadas, não é? Fez alguns jogos legais, mas infelizmente na sua estreia da Copa não foi aquele jogo 100% como o público espera da seleção brasileira. Mas vamos dar o desconto, né? Foi a estreia dessa seleção aí na Copa do Mundo, agora já é o segundo jogo. Podem, quem sabe, ficar mais tranquilos e obter um resultado favorável que, segundo alguns estudiosos, né, nas redes sociais, dizem que o Brasil tem que ganhar do Haiti para ficar numa situação relativamente confortável. Eu arrisco aí, no máximo, Luciano, uns 2-0, na pior das hipóteses, 2-1 para o Brasil. Mas é um cenário bem otimista que eu estou colocando. Espero me surpreender positivamente, né?
0: Jorge, nos destaques do que é publicado nos principais jornais do Brasil, o destaque do Correio Brasiliense de hoje foi o seguinte: do terremoto ao vudu, brasileiro se apaixonou pelo Haiti que enfrenta o Brasil na Copa do Mundo. Jorge Santos, quando falam de terremoto a gente entende, mas quando falam de vudu, será que vão fazer uma urucubaca para a seleção brasileira perder, Jorge Santos? Eu sempre digo, mais tem Deus para dar do que o diabo para tirar. Que Deus nos livre de todo o mal.
3: Verdade.
0: né, Jorge?
3: Com certeza, Luciano. Vamos torcer, né? O Brasil está em terceiro no grupo. Se perder para o Haiti, vai passar a ser o último do grupo. E agora vamos ter que torcer pelo resultado dos outros para poder, quem sabe, a gente passar para a próxima fase. Mas torço que a gente consiga aí ganhar hoje e ir aos 4 pontos e aí subirmos aí na tabela do grupo da seleção, do grupo C, não é? Que o Brasil faz parte do grupo C, onde tem Escócia, Marrocos e o Haiti. Luciano, um excelente final de semana para você, para a Jaine, para os ouvintes. Eu volto na segunda-feira com mais informações relevantes e importantes

0: com um sorteio e já foi feito esse
1: O
0: sorteio.
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0: Isso mesmo. E aí, a ganhadora, né, dessa cesta junina com itens comestíveis foi a Maria de Jesus, lá do povoado de Boa Vista, aqui de Iraquara. Então, dona Maria, passa lá no escritório para retirar o seu prêmio, viu? A senhora foi a ganhadora da cesta, uma cesta de alimentos lá do Plafan, viu?
1: Qual o nome
0: Então,
1: dela, Jair? Repete, por favor.
0: Maria de Jesus, povoado de Boa Vista de Iraquara.
1: Opa, ganhou a cesta.
0: Isso.
1: Tá certo. Dado o recado, então, parabéns à Plafam, parabéns para Dona Maria, né, que foi a ganhadora desse prêmio, desse presente aí da Plafam. 12 horas e 38 minutos. Vamos então direto com as primeiras notícias da política. Política. Leandro de Jesus cobra CPI do Master após operação atingir Jacques Wagner e diz, abre aspas, Lula e o PT da Bahia são a mãe desse banco, fecha aspas.
0: O deputado estadual Leandro de Jesus voltou a defender a instalação da CPI do caso Master na Assembleia Legislativa da Bahia. Após os novos desdobramentos da Operação Compliance Zero, que nesta quinta-feira alcançou o senador Jacques Wagner, um dos principais nomes do PT baiano e líder do governo federal do Senado.
1: Para o parlamentar, o avanço das investigações reforça a necessidade de apuração dos vínculos políticos envolvendo o banco e agentes públicos. Autor do pedido de criação da CPI da Assembleia Legislativa, Leandro afirmou que fatos revelados pela operação demonstram que o caso ultrapassa o campo empresarial e exige esclarecimentos também na esfera política.
0: O deputado também fez duras críticas ao governo federal e ao PT baiano ao comentar a relação entre lideranças políticas e o Banco Master.
1: Segundo Leandro, a Assembleia não pode se omitir diante dos desdobramentos da investigação. O parlamentar sustenta que a CPI tem como objetivo analisar possíveis conexões e impactos envolvendo o banco e agentes públicos com atuação aqui no estado.
0: A Operação Compliance Zero investiga suspeitas de irregularidades envolvendo o Banco Master e já teve desdobramentos em diferentes estados. A nova fase da ação colocou o senador Jacques Wagner no centro das atenções políticas, ampliando a repercussão do caso em âmbito nacional.
1: 12 horas e 40 minutos. Ontem, no comecinho do programa Jaine Ribeiro, levamos ao ar uma matéria publicada pela EBC, falando, né, sobre uma operação da Polícia Federal que visitou a residência do Jacques Wagner na intenção de coletar provas que sirvam para uma possível condenação. E o Jacques Wagner alega não ter nenhum envolvimento com o Banco Master, não ter envolvimento com Daniel Vorcaro. E tivemos ontem, né, uma publicação por parte do Davi Alcolumbre, que é o presidente do Senado, e esse saiu em defesa de Jacques Wagner. Aí eu pergunto a você que ouve o nosso programa. Por que motivos o presidente do Senado, Davi Alcolumbre, sairia em defesa de um parlamentar que está sendo investigado pela Polícia Federal com possibilidade de ter cometido algum tipo de crime? A resposta é fácil. Numa delação, o Daniel Vorcaro disse ter pagado 120 milhões de reais para o Davi Alcolumbre. Ou seja, o Davi Alcolumbre é o presidente do Senado, teve o nome citado com valores de 120 milhões. Hugo Mota, que é o presidente da Câmara dos Deputados, se hospedou em hotel de luxo. Tudo pago por Daniel Vorcaro. Então fica claro, é evidente dos motivos que fazem com que esses se pronunciem a favor do Jacques Wagner, numa tentativa de tirar a credibilidade da Operação Compliance, de tirar a credibilidade da Polícia Federal e também do ministro do Supremo Tribunal Federal que está à frente desse caso.
0: Como diz aí o ditado, quem não deve não teme, né? Ou também ainda um outro ditado que quem cala consente. Então, se tem uma

0: investigação e pede para que deixem essa investigação debaixo do pano, é porque alguma coisa tem. E já o outro ditado, quem não deve, não teme, é que se não tem realmente nenhum envolvimento com o esquema, deixa a investigação acontecer, porque a investigação vai mostrar que não tem, né? É, realmente a Bahia merece pessoas comprometidas com a transparência em todos os âmbitos. Então, parabéns aí a esse parlamentar que reforça que os baianos merecem sim essa transparência.
1: Inclusive, Jaine Ribeiro, há alguns dias atrás falamos sobre a CPI do Banco Master. Quando falamos, Jaine, de CPI, é uma comissão parlamentar de inquérito onde deputados, onde senadores interrogam e questionam aqueles que têm o seu nome citado ou envolvimento em situações criminosas. Mas para que essa CPI aconteça, é preciso que o presidente do Senado autorize. E o presidente do Senado é o Davi Alcolumbre, e ele não autorizou, ou seja, o próprio presidente do Senado não é de acordo que aconteça uma CPMI, porque o nome dele foi citado como recebedor, como participante desse esquema criminoso fraudulento. Mais detalhes sobre o assunto, quem nos traz é Priscila Mazenotti, direto de Brasília.
2: O presidente do Senado, Davi Alcolumbre, saiu em defesa do líder do governo na casa, o senador Jax Wagner, um dos alvos da nona fase da Compliance Zero, deflagrada nesta quinta-feira. Disse que ele não pode ser condenado antes das investigações concluídas e prestou solidariedade ao colega senador.
3: Meu apoio, a minha solidariedade integral a um colega senador da República, e eu tenho a convicção que no decorrer do processo as verdades do senador Jax Wagner virão à tona e elas serão comprovadas e um dia elas serão julgadas. E é lá nesse dia que a pessoa pode ser condenada ou inocentada.
2: O ministro da Fazenda, Dario Durigan, também comentou o assunto.
4: Eu tenho aqui uma relação institucional e profissional com o líder Jax Wagner muito boa. Eu confio no Jax Wagner e acho que ele vai ter oportunidade, espaço para se defender.
2: Dario Durigan ainda falou sobre outra operação da Polícia Federal, que cumpriu também nesta quinta-feira 14 mandados de busca e apreensão em 3 estados, Pernambuco, Ceará e São Paulo. É a Conto da Sorte, que mirou em mais de 30 empresas que atuavam no ramo das bets ilegais. A movimentação disso tudo, 50 bilhões de reais. Foram apreendidos bens no valor de 145 milhões para restituição dos cofres públicos. Durigan explicou como o esquema funcionava e disse que essas empresas chegaram ao ponto de atuar para conseguir autorização de funcionamento por parte de municípios, o que não pode, não é competência deles.
4: Então, um município pequeno no interior do Rio Grande do Norte, chamado Bodó, que por um momento conferiu uma autorização para esse grupo de empresas, para essa BET, depois foi cassado a nosso pedido no Supremo. O Supremo Tribunal Federal disse que não há competência para município autorizar jogos e apostas no país. Mesmo assim, houve uma sequência de operação por parte dessa empresa, em que a gente constatou, então, desde a autorização até hoje, uma movimentação de até 50 bilhões. Os mandados de busca e apreensão hoje vão nos permitir esclarecer e apurar melhor esse valor.
2: Durante as investigações, as autoridades encontraram movimentação financeira incompatível com os rendimentos, o que mostra que haveria crimes como sonegação fiscal e lavagem de dinheiro. Da Rádio Nacional em Brasília, Priscila Mazenotti.
1: 12 horas e 46 minutos.
0: Como eu disse agora há pouco, a Bahia, os eleitores merecem respeito e se tem que ser investigado, que seja. Luciano e ouvintes, fazendo aqui uma analogia, eu sempre gosto de trazer essas analogias porque através dela se entende melhor. Mas se um determinado cidadão te rouba, você não vai querer. E aí ele diz, né, palavra contra palavra, ele diz que não tem nada a ver com aquilo, mas você, sendo dono do dinheiro, não vai querer que ele seja investigado? Com certeza vai. Foi ali o seu dinheiro, que estava lá na sua mesa, o cidadão foi lá e passou a mão. Com certeza você vai querer que ele seja investigado. O que acontece lá em Brasília com esses políticos, sejam de direita, seja de esquerda, às vezes vezes não dói tanto porque as pessoas não têm a noção de entender que aquele dinheiro é o nosso dinheiro. Só que como não saiu aqui do bolso da espécie que a gente está aqui, não parece doer tanto. Mas se formos parar para pensar, todos os dinheiros desviados são dinheiro do povo. Então é meu, é seu, Luciano, é seu, a
1: é
0: você, ouvinte.
1: Impostos, né?
0: Isso, e nós merecemos esse respeito. Então, se está envolvido ou não, não estamos aqui para julgar.
1: É a justiça, né? Quem analisa, né?
0: Quem julga é a justiça e através de provas ou não que vai ali incriminar alguém ou não. Mas a investigação, sim, tem que ser feita até mesmo como um ato de respeito. E é como eu disse, quem cala consente e se não deve, não há o que temer.
1: E se disser que é mentira e houverem provas e evidências, o Brasil saberá, ou seja, além de criminoso, é mentiroso, né? Porque disse que não tinha nada que ver, mas as evidências e as provas apontam, né, para outra direção. Inclusive, Jaine Ribeiro, o governador aqui do estado, Jerônimo Rodrigues, ele reforçou, né, o apoio a Jacques Wagner e disse: Jacques Wagner, nós não abandonaremos, nós não soltaremos a sua mão. Ou seja, Jacques Wagner é o líder do PT no Senado. E temos aí o Jerônimo, governador do estado, também do PT. Então não nos causa estranheza saber que o Jerônimo defende o Jacques Wagner. Inclusive o governador da Bahia, Jerônimo Rodrigues, ele manifestou apoio público ao senador Jacques Wagner ontem, dia 18, por meio de uma publicação nas redes sociais. Na mensagem, o chefe do Executivo Estadual destacou a trajetória política do senador e reafirmou a confiança em sua conduta.
0: O gestor afirmou aí ter se encontrado com Wagner para prestar solidariedade e classificou o parlamentar como uma liderança que honra a Bahia e o governo do presidente Lula. O governador também declarou que o senador tem sido alvo de perseguições políticas e disse acreditar que os fatos serão esclarecidos.
1: A manifestação

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0: é bom demais.
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0: Ô, safoneira rochada,
1: aqui é do bandeira, meu filho.
2: Acima demais.
0: Se puxar o velho.
2: Tá no caminho, tá no caminho.
0: Luiz, respeita Januário, Luiz.

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Muito bem, boa tarde para vocês. Já estou no ar, viu? Já estou no ar com o programa Tarde Total, né? Hoje na comunicação minha, Elson Oliveira, tá bom? Até as 16 horas estarei por aqui levando muita música e muita alegria para você no seu rádio. Linha liberada a partir de agora, 75992074717. Ontem eu estive ali em Lagoa Bonita, né, rapaz? É, tava lá em Lagoa Bonita, é o São João da Lagoa Bonita, né? A organização lá da Escola Amélia Rita, bom demais, né? Meu amigo vereador Valflick, obrigado pelo carinho, tá bom, meu querido? Essa galera massa aí de Lagoa da Boa, Lagoa Bonita, né? Muito obrigado aí por ter me recebido bem, tá bom? Todas as vezes que eu fui na Lagoa Bonita, fui bem recebido, rapaz. E essa agora não ficou atrás, viu? Fui muito bem recepcionado e agradeço muito aí pelo carinho de vocês da Lagoa Bonita, tá bom, gente? Lembrando que todo o resumo da festa lá da Lagoa Bonita, você encontra na TV do Povo Chapada lá no Instagram, tá? Vai no Instagram, TV do Povo Chapada, siga lá, gente, tá bom? Tem muita coisa boa pra você. Todos os destaques do São João 2026, você vai estar conferindo lá no TV do Povo Chapada. Dona Domingas, boa tarde pra você, minha querida. Alô, Luciano Soares, boa tarde. Boa tarde pra você que tá chegando agora, tá ligando o rádio agora. Olha, aumente o volume aí, tá bom? Muita música vai passar por aqui, viu? Na sua 820, Rádio Cultura M. Diretamente de Utinga, Chapada Diamantina para todo o Brasil, através do nosso aplicativo e também para Chapada Diamantina através do nosso transmissor. Olha, mandar um grande abraço também ao pessoal que está aí no centro da cidade, né? Gente boa demais, o pessoal, os comerciantes. 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Lembrando pra você que hoje tem Brasil e Haiti, né? Teve o pessoal que participou comigo ontem. O pessoal participou aqui do placar, né? Ontem, hoje também tá valendo, viu? Hoje também tá valendo. O pessoal participou do placar, do jogo ontem, do Brasil e Haiti, mas hoje ainda está valendo. Então, você pode participar do programa hoje, pode dar o seu palpite aí, tá bom? É, pra ver se você vai ganhar aí uma camisa da seleção brasileira, em nome da Vigora Telecom! 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Programa Tarde Total até as 16 horas com muita música, muita alegria para você, com aquele carisma do seu amigo Aelson Oliveira, o homem do carinho do rádio. Abrindo o programa já trazendo o primeiro sucesso, vamos começar assim, ó. Vamos começar desse jeito, Cristiano Araújo, participação Marília Mendonça.

0: Muito bem, né? Calcinha Preta, quer namorar comigo? Música bonita aí, né? Pra gente já entrar no clima aí de São João, tá bom? Lembrando que hoje nós já estamos aí, é o primeiro dia de São João aqui em Iutinga, né? Bom demais, né, gente? É, deixa eu ver se tem ouvinte aqui com a gente. Cadê? Fala, minha amiga. Boa tarde.
1: Bom dia, Sandro. Que Deus abençoe.
0: Não. Cadê? É Emerson. Deixa eu ver. Foi aqui.
2: Boa tarde, Sandro. Aqui é Emerson. Aqui, o placar do jogo, 2-0.
0: Ah, minha amiga, é Emerson, né? É o Emerson, é isso mesmo? 2-0, ela falou pra cá do jogo 2-0. Será que vai ser 2-0 hoje, rapaz? Bora ver, né? Boa sorte pra você, tá bom, minha querida? Vamos de música, não? Vamos pro intervalo comercial? 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Vamos para o intervalo? Já eu volto com uma sequência de música para você.
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0: Muito bem, hora certa para você, 14 horas e 41 minutos, 14 e 41. Até as 16 horas eu estarei por aqui levando música para você, tá bom? E conto aí com a sua participação, é só mandar aí um zap pra gente, viu? Manda aí um áudio pra gente aí, vai. O telefone 75992074717, voltamos aí em nome do Supermercado Martins. 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Vamos seguindo o nosso programa, trazendo pra você já mais sucesso. Vamos assim, ó. Estaca Zero, Pretinho Pertinho, nome da música, né? Música bonita aí de Estaca Zero, pra gente relembrar aqueles velhos tempos. Boa tarde, Chapada, boa tarde, Utinga, boa tarde, Brasil.
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2: Muito bem, hora certa para você. Agora são 14:54. De volta do intervalo comercial, falando em nome das Casas Freire.com. 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Vamos de volta, trazendo para você assim, ó. Silvano Salles. Olha, essa é boa, viu? Essa é boa. Das antigas essa, viu? Boa tarde, Brasil. Boa tarde, Chapada Diamantina.

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1: Muito bem, Pábalo, Lua Nova, o nome da música. Para você que tá ligadinho com a gente, muito obrigado pelo carinho, tá bom? Esse é o programa Tarde Total. Até as 16 horas na comunicação minha, Elson Oliveira.
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1: Lembrando que o nosso amigo Eliseu Aquino tirou uma folga, né? E eu tô aqui no lugar dele, tá bom, gente? Tô aqui, ficarei aqui 11 dias apresentando o programa Tarde Total. Até o nosso amigo Eliseu tá de volta, tá bom? Enquanto isso, você pode pegar aí o seu celular, pode mandar sua mensagem pra gente, tá bom? Acerte o placar do jogo hoje. Haiti e Brasil, ontem o pessoal participou do placar, já tá tudo anotadinho aqui, tá bom? E você que não participou ainda do placar, dá tempo ainda de você palpitar aí, tá bom? Brasil e Haiti.
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1: Muito bem, pode mandar aí sua mensagem de WhatsApp pra gente, tá bom? Deixa eu mandar um grande abraço aqui ao meu amigo Valtemir da Vila Paraná, né? Lá em Bonito, obrigado pelo carinho, tá bom? Também quem sempre tá ligadinho com a gente aí é a Lene Miranda, né? Obrigado, viu, Lene? Dona Domingas também tá sempre com a gente. Deixa eu ver, Amarildo, alô Amarildo. E aí, tudo bem, meu querido? Ele perguntou aqui, a blusa eu ganhei? Acho que foi no sorteio de Eliseu, né? Eu acho, se não me engano, porque o sorteio que eu fiz ontem, né? O placar, o Brasil vai jogar hoje ainda, viu? Ele é Brasil e Haiti. Então, pessoal que colocaram seus placar ontem, né? Hoje a gente vai ter aí o resultado, tá bom? Alô, alô, Elisângela Andrade! Obrigado aí pelo carinho, tá bom, minha querida? A gente é boa demais, né? Gente boa demais. Fala aí, Silvano.
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1: É isso mesmo, vamos com mais música.
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1: Vamos desse jeito aqui, ó.
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1: Vamos desse jeito aqui, música boa pra você, tá bom? Na sua tarde. Alô, Gel do Rádio.

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1: Muito bem, hora certa para você, 15 horas e 13 minutinhos, 15 e 13. Dá tempo de você participar do programa, viu? Manda aí a sua mensagem para a gente, manda o seu áudio. 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
1: Vamos pro intervalo comercial? Daqui a pouquinho eu volto, trazendo mais música na sequência, rapidinho.
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0: querida, gente. Um beijo, valeu, banda. Valeu, Beta. Feliz 2025 pra nós. Só coisa linda, Deus abençoe. Massa, arrebentou.
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8: Eita, coisa boa demais. Boa tarde pra você, hein? Pra você que tá chegando agora no rádio, muito obrigado pelo carinho, boa tarde pra você, aumenta o volume aí, tá bom? Até as 16 horas, eu por aqui com o programa Tarde Total. Muita música boa pra você, tá bom? Vou falar em música boa, olha só quem tá chegando por aqui.

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0: Muito bem, 15 horas e 41 minutos, 15h41, boa tarde. Programa Tarde Total. Vai chegando o final, né, gente? Obrigado aí pelo carinho, vocês, tá bom? Que tá aqui, tá aí do outro lado ouvindo o nosso programa. Obrigado pelo carinho. Daqui a pouquinho tem Brasil e Haiti. E aí, qual o palpite? Fala aí, quem acertar o placar aí vai estar ganhando uma camisa do Brasil em nome da Vigora Telecom, a internet mais rápida da cidade, né? 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
0: 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Vamos de música, vamos de sucesso, vamos pro intervalo, vamos fazer o seguinte, vamos pro intervalo comercial, rapidinho a gente volta. Não, aliás, vamos com mais uma música. Dá tempo de tocar mais uma música antes do intervalo? Vamos desse jeito assim, ó.

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7: Muito bem, minha gente, o nosso programa chegou ao fim, né? Obrigado pelo carinho da audiência, vocês que ficaram comigo até esse exato momento, tá bom? Logo, logo estarei de volta com mais uma edição do programa Tato Total. Obrigado pelo carinho da audiência, viu? Valeu, gente. Tô indo embora, tô deixando a última aqui com Zezé de Camargo e Luciano para Marinalva lá da Duvidosa, né? Obrigado aí pelo carinho, tá bom, Marinalva? Boa tarde pra você também, tá? Ela pediu, tá aí, ó.

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